0: mas tu és mesmo. 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
1: Já dizias que a turma velha não vai fazer para os cedos. Nem íamos com os cedos, não.